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2: Muito bem, senhoras e senhores, está entrando no ar mais um The Music Coffee Time. As grandes emoções do passado estão de volta, de presente, pra você. Que bom então, né? A partir de agora você ouve aí as grandes emoções dos anos 70, 80, 90, até 2000 também, se for bom, a gente traz de volta. A partir de agora, tem The Music Coffee Time.

0: sintonia perfeita dos grandes sucessos do passado, aqui no The Mills Coffee Time. A gente volta já depois do intervalo.
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5: Hora certa.
6: 21:15.
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2: Eita, coisa boa, de volta com o nosso The Music Coffee Time. Então aumenta aí o volume, estamos chegando de volta com os grandes clássicos pra você.
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0: Meus Coffee Time, as grandes emoções da sua vida. A gente volta já, não sai daí.
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5: Uma horas e 34 minutos.
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1: Eita, coisa boa, de volta com o nosso The Music Coffee Time. Então aumenta aí o volume, estamos chegando de volta com os grandes clássicos pra você.
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0: Oh, que bacana! The Music of Time, as grandes emoções da sua vida. A gente volta já, não sai daí.
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0: As grandes emoções do passado estão de volta aqui no The Music Coffee Time. Aumente o volume.
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0: Você está na melhor sintonia com o nosso The Music Coffee Time. A gente vai para um break e daqui a pouco tem mais. Não sai daí.
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6: Hora certa.
3: 22:05.
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1: Eita, coisa boa, de volta com o nosso The Music Coffee Time. Então aumenta aí o volume, estamos chegando de volta com os grandes clássicos pra você.
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0: Café Time. A gente vai para um break e daqui a pouco tem mais. Não sai daí.
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0: Atenção, senhores passageiros, estamos de volta com The Music Coffee Time.
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0: com essas aí pra finalizar a edição de hoje aqui do nosso The Music Coffee Time. Obrigado pela tua sintonia, pela tua audiência. A gente se encontra na próxima edição com mais The Music Coffee Time. Se liga aqui na nossa rádio, que a gente sempre tem uma programação especial pra você. Se cuida e até a próxima edição.
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3: Hora certa, 22:35.
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2: Hora certa.
3: 23 horas e 25 minutos.
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0: 0:07.
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1: Hora certa.
2: Uma hora e um minuto.
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1: Hora certa. 1:47.
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1: Hora certa. 1:48.
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1: Horas e 33 minutos.
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0: horas e 16 minutos.
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4: Hora certa. 3:59.
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4: Hora certa.
5: 4 horas e 43 minutos.

0: horas em ponto.
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3: Horas e 29 minutos.
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0: aí.
1: Horas e 57 minutos.
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Aê, aê, aê! Estamos chegando mais uma semana! Salve, salve, alô você! Vamos aplaudir a semana pra gente começar assim com muita positividade, com as melhores energias, mas

0: Agora vamos ver se ficou bem aquecida. Te falar, meu. Acho que tá bom, né? Acho que tá bom. Então vamos nessa. Eu tô chegando por aqui, eu sou o Fabiano Costa, pra tocar sertanejo do jeito que você gosta. Tô limpinho, cheirosinho, a belezinha,
1: você
0: viu?
1: Você tem certeza?
0: Claro que eu tenho certeza disso. Eu tomei banho sábado.
1: Está certo disso?
0: Oh, se não foi nesse sábado, foi no anterior. Aí, viu? Estamos chegando bem. Vamos começar nossa semana. Salve, salve, seja você bem-vindo, muito bem-vindo ao Show Sertanejo. Mais uma semana, estamos no ar pra você. 2 horas de muita música sertaneja. Eu te convido a passar essas próximas 2 horas com a gente, onde a música sertaneja vai dar um show por aqui. É, vamos começar então. É o Show que tá no ar em mais uma semana. Show Sertanejo. A primeira do show desta semana é o Gustavo Mioto, com ou sem mim. Aí depende como é que você tá, né? Como é que se você estiver bem com você, se não tiver, sem você

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começou o Toca Mais desta segunda-feira com o Sem Mim. Muito obrigado a você que está com a gente, você que está aqui no show, muito bom você que está aqui. Vamos lá, hora de participar com a gente, hora de mandar mensagens aqui para o nosso WhatsApp para a gente tocar uma música para vocês. Pode ainda oferecer para quem você quiser. Faz o seguinte, manda aquela mensagem de voz aí para a gente, manda aí para a gente colocar você para falar aqui no show. Se não quiser, fala assim, ah, eu não gosto de mandar mensagem de voz, pode mandar de texto mesmo, pode mandar, não tem problema nenhum. Manda pra gente. Nosso DDD é o 35999520702. É esse mesmo, hein? 999520702. Pode participar à vontade. Esse é o nosso WhatsApp. Mas cadê o efeito WhatsApp aí, ô DJ? Cadê? Ah, muito bom. Esse DJ, vou te falar, segunda-feira ele costuma dar uma dormida, né? Ele costuma tirar um sono aí. Enquanto a gente tá aqui trabalhando, o DJ dá aquela cochilada aqui, né, DJ? Vai acordar, rapaz. Tem que jogar água nesse cara, hein? Joga água nesse cara pra ele acordar, pô. Plena tarde, tá dormindo aí, ô DJ. Que é isso? Acorda aí, meu filho. Joga mais água nele, irmão. Joga mais um pouco aí, é. Deixa ele bem molhado. Não joga no equipamento aí, senão a gente tira a rádio do ar aí, pelo amor de Deus, viu? Já tá voltando pra você com o Teodoro Sampaio, Fred Gustavo, Alan e Aladim, Bruno e Marrone e também com essa aqui, ó, o João Gustavo com o Murilo e a casa mais feliz da rua.

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1: Vamos continuar por aqui o show dessa segunda-feira. Agora tem João Gustavo e Murilo e a casa mais feliz da rua.

0: e Marrone na Conta da Loucura. Pra gente fechar mais uma do show desta nossa segunda-feira. Aida Lã e Aladim, Dois Passarinhos, clássica da música sertaneja, em Dois Passarinhos, do Alan com Aladim. Ainda Fred e Gustavo, acorde aí, meu filho, acorde aí. Teodoro e Sampaio, Garanhão da Madrugada. É, esse tá podendo, hein? Que é isso? Garanhão da Madrugada.
1: Malandro.
0: Tá podendo, hein?
1: Malandro.
0: Pois é. Ah, João Gustavo Murilo, foi a primeira da sequência, Casa Mais Feliz da Rua. Eu espero que a sua casa seja a mais feliz da rua. Muito obrigado você que tá participando com a gente, mandando mensagens aqui pro nosso WhatsApp. Você que já tirou um tempinho para mandar aquela mensagem aqui para 35, nosso DDD, 999-520702. Oi, Isabel, tá em Santa Branca. Valeu, Isabel. Um abração para você. Ô, Joelma, tá em Jacutinga, no sul de Minas. Valeu, Joelma, pela sua participação aqui. Quem mais? Quem mais? A Thalita, tá em Ubatuba. Ô, Thalita, tá aí na praia em Ubatuba. Que maravilha, hein? Eu sou na praia. A Thalita, ó, só ouvindo as gaivotas, né? Os pássaros marinhos nesta tarde de segunda-feira. Mas que maravilha, hein, Thalita? Deu até uma inveja de você aqui agora, viu? Mas é inveja boa. Muito obrigado você que tá participando com a gente. Vamos lá, tem mensagem de voz agora. Manda sua mensagem de voz aí também, ó. 999-520702, DDD 35, pra gente colocar você pra falar aqui no show com a gente.
2: Aqui é o Cauã de São Bento do Sapucaí.
0: Ô, Cauã!
2: Essa música, Henrique e Juliano.
0: Opa.
2: Mudando de assunto. Ofereço para meu pai Alencar e minha mãe Marlene. Obrigado, Fabiano.
0: Que bacana, é o filho, o Cauã é filho do meu amigo Alencar, lá de São Bento do Sapucaí. Ô, Marlene, um abraço pra vocês aí, família, muito gente boa de São Bento do Sapucaí, a cidade da Pedra do Baú e de tantas outras paisagens maravilhosas. O Cauã fala bem, palmas aí pro Cauã. Que é isso? É palma, mais palmas, mais palmas. Show de bola, show de bola. Filho do Alencar, um abraço pra você, Alencar, pra Marlene, pro Cauã e pra todo mundo de São Bento. Eu já tô voltando aqui, ó, com muito mais músicas pra você, com muito mais sucesso sertanejos aqui no

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3: Hora certa. 6:34.
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1: 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É hora da música sertaneja voltar pro seu rádio, na internet também tem Jorge Mateus Paredes.

0: parada dura, Sandurinhas. Maiara e Maraísa, você faz falta aqui, ou se faz, e como faz falta quando você não tá aqui no show com a gente. Chico Rei Paraná, Canarinho Prisioneiro, e abrimos com Jorge e o Matheus, a música Paredes. Muito obrigado, agradeço, e muito você que tá com a gente aqui no show desta segundona, pra gente começar muito bem nossa semana, ouvindo por aqui 2 horas de muita música sertaneja. Parabéns, parabéns pra você que tá aí comemorando mais um ano de vida, seu dia hoje, parabéns! Tudo de bom pra você, muita saúde, paz, alegrias, muito amor na sua vida, tudo de melhor pra você, parabéns!
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0: Lá vem ela.
1: Happy birthday.
0: Parabéns, hein?
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0: Que coisa, né? Parabéns pra você que tá aí comemorando mais um ano de vida. Com uma mensagem: chique é ser feliz, elegante é ser honesto, bonito é ser caridoso, e sábio é ser grato. O resto é inversão de valores. Muito bom, muito bom. A gente já volta pra você com mais uma hora com o Show Sertanejo. Na próxima hora tem Adalberto e Adriano, Zezé de Camargo e Luciano, Simone e Simária, João Neto e Frederico, a Luísa com Maurílio, Zé Neto, Cristiano, Daniel, Matheus e Cauã, Chidãozinho e Chororó. E olha que eu falei só algumas, tem muito mais do que isso, tem muito mais músicas pra você. E é claro, é a música sertaneja dando um show na nossa segunda.
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3: Hora certa.
2: 7:01.
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2: Gostoso de ouvir. É segunda-feira, é hora de continuar o show.

segunda, mas de jeito nenhum, tá? Que você tá mais segunda-feira aqui, né? Que é isso? Cuida bem aí, rapaz. Que é isso? Toma uma segunda, não, não dá, não pode. Que é isso? Não pode, não. Imagina, né? Ainda Zezé de Camargo e Luciano. Foi? Kleber e Cauã, tô com pena de você. Mas por quê, uai? Adalberto e Adriano comendo poeira. E é época de poeira, né? E o Eduardo Costa, olha ela aí. Muito obrigado a você. Sim, você. Você e você que tá com a gente aqui participando. Você que tá ouvindo, tá em sintonia aqui com o show nesta segunda-feira. Muito obrigado. Vamos participar. Vamos mandar mensagem pra gente, pedir músicas. Manda abraços aí, ó. DDD 35 999 520702. Este é o nosso WhatsApp. Pra você participar por aqui, manda mensagem pra gente. 35 999 520702. Pode participar à vontade com a gente aqui, ó. Manda mensagens de texto, de voz, que é mais legal, pra gente colocar você pra falar aqui no show. Ah, não esquece de falar o seu bairro, a sua cidade, pra gente mandar aquele abração diretamente pra você aí, tá bom? Então, pra repetir só mais uma vez aqui, ó, 35 999 520702. Já tô voltando com mais um monte de músicas, e no meio desse monte de músicas vai ter João

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0: 7:20.
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sabe dar, Daniel, pra gente fechar por aqui. Muito bem, mais uma sequência do show na nossa segundona. Ainda Luísa com Maurílio e o Zé Neto e o Cristiano, S de Saudade. João Bosque, Vinícius, Chuva. Abrimos com o João Neto e o Frederico, Saudade do Caramba. Muito obrigado você, você que tá com a gente. Muito obrigado você que está aqui participando pelo nosso WhatsApp 999-520702. Ô Joana, tá em São José dos Campos, ô cidade sensacional, né? São José é demais. A Patrícia está em Pouso Alegre, outra cidade maravilhosa também. Alô, Júlio Silva, em Itajubá. Grande Júlio, um abraço pra você aí. A Ana Carolina tá participando com a gente diretamente de Ipuyuna, sul de Minas também. Alô, Angélica. Alô, Angélica. Muito obrigado pela sua mensagem. A Angélica tá falando com a gente diretamente de Tremembé. Valeu, Angélica. Um abraço pra você. Alô, pessoal de Tremembé. Alô, Vale do Paraíba. Alô, Taubaté. Alô, Serginho. Alô, Serginho. Aplausos pro Serginho aqui. Serginho da RDS. Mais aplausos, Serginho merece. Aí sim, aí. Aplausos nível RDS. Alô, Serginho. Abraço pra você, meu amigo. Alô, Isabela. Seja muito bem-vinda também aqui ao Show Sertanejo. Já tô voltando pra você com a nossa última sequência. Quem ainda vamos tocar na última sequência, hein? Jean Giovanni, Jades e Jadson, Marcos e Beluti, Chitãozinho e Chororó, Maiara e Maraísa, tudo isso e tem mais ainda. Vai ter ainda o Matheus com o Cauã na próxima sequência.

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5: Música! Alô, você que tá aqui no show! É segunda-feira e o show sertanejo está no ar. Matheus e Cauã, nessas horas, uma semana abençoada pra você.

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1: Que energia boa, rapaz. Esse amor, hein, Santana?

0: sertanejo.
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0: Valeu, Gustavo Lima.
1: Jads e Jadson, Noites Frustradas, pra gente fechar o nosso show desta segunda. Ainda Gian e Giovanni com Chitãozinho e Chororó. Quem será? E Página de Amigos, Marcos e Belute mais um ano juntos. Maiara e Maraísa, de novo com Chitãozinho e Chororó. Elas querem, hein? É, duas vezes Chitãozinho e Chororó na sequência aqui. Mas tá bom, são músicas muito boas. Nuvem de Lágrimas, da Maiara com a Maraísa e o Chitão com o Chororó. E o Matheus com o Cauã, que abriram a sequência com a música nessas horas. Vamos ficar por aqui? Já tá bom, né? Já foram aí duas horas de show sertanejo, mas você pode continuar aqui na rádio. Claro, a programação continua pra você já depois do intervalo, que é bem rapidinho, bem pequenininho. E amanhã eu volto no mesmo horário. Muito obrigado a você mais uma vez pela companhia, pela sua audiência. Parabéns aí pra você, aniversariante de hoje. É hora

0: 7:59.
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3: Pô, gente, eu não sou muito de falar, eu, na verdade, eu tenho muita vergonha.

0: 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Hora certa.
1: 8:19.
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0: Valeu.
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2: Horas e 41 minutos.

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0: 9:01.
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2: Opa! Beleza? Chegando no seu rádio, Caldeirão Musical, nessa segunda-feira. E aí, tudo beleza? Como é que foi seu final de semana, bebê? Namorou, passeou, paquerou? O que você fez? Casou, desquitou? Ai, credo, bebê. Trabalhou, estudou? Nossa, a partir de agora, a boa música pra você é a batida certa do seu rádio. 6 de julho. E o Caldeirão vem forte hoje, é claro, pra tocar a música que você gosta de ouvir sempre no seu rádio, comigo Celinho de Castro, tá bom? Aumente o volume, afinal de contas o Caldeirão tá no ar com você!

0: Caos, Acenda a Luz, Shonei, Shonei, Jorge Matheus com Henrique e Juliano aqui na programação, né? É o primeiro bloco de hoje, meu povo, ainda tem muita água pra passar debaixo da ponte por aqui.
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0: 11:15.
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1: 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O sucesso acontece. Medusa vai abrir mais uma sequência. Paradise.

0: já segredos com você, a batida certa, que você merece o melhor, o seu sucesso acontece por aqui.
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0: intervalo que chega rapidão com você na programação. Depois desse som maravilhoso do Jota Quest La Plata. É dinheiro no seu bolso, bebê. Já já a gente volta.
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0: por aqui. É claro, na volta você vai ouvir mais sons.
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0: Sempre no Caldeirão, abraçando o pessoal também na internet, viu? Obrigado pelo carinho de vocês aí, tá bom?

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2: 5. Temperatura quente.
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0: Segunda, 6 de julho, já a gente volta.
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2: Hora certa. 10:13. 104 FM. 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
2: Na programação de muita música, é o Caldeirão Musical, sempre comigo, Célio de Castro. Segundou, bebê!

0: programação de muita música. É o Caldeirão Musical, sempre comigo, Célio de Castro. Segundou, bebê!
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2: Horas e 29 minutos.
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3: Está cheio. O Lepifio.

0: Detonautas, aonde você vai? Aqui no Caldeirão. Massa demais esses caras. É o Detonauta Rock Club aqui, bombando as melhores, né?
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3: Hora certa. 10:45. 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

0: Sol nessa segunda-feira maravilhosa aqui na programação. Que sucesso, gente, essa música é um clássico, né? Que clássico é clássico. Gian Giovanni na parada pra você. Música sertaneja de alta qualidade, né, gente? Aqui a gente toca de tudo, o passado, o presente, tudo aqui, até o futuro já tá no rádio, né? É isso mesmo. A gente se fala amanhã, na terça-feira, tá combinado? Hoje uma segunda, 6 de julho, não dá mais tempo. Obrigado pelo carinho. Célio de Castro na programação. Um abraço e tudo de bom.
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0: 12:02.
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5: É o seu programa de música brasileira que está entrando no ar. A música nacional invade a sua rádio nessa hora, pelo menos. E a gente toca pra você uma hora com a melhor música nacional. Eu sou o Lupe e é um prazer estar aqui com você no Intervenção desta segunda-feira, começando mais uma semana. Desde já, uma ótima semana pra você. E vamos começar uma intervenção.
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5: Então vamos começar uma intervenção nacional desta segunda-feira, que vai ter a Cássia Eller, vai ter Barão Vermelho também, vai ter o Rapa ainda, Capital Inicial também, tem um monte de músicas nacionais pra você. E pra começar tem o Nando Reis, dessa vez, pra começar uma intervenção desta segunda.

0: pequenininha, bem rapidinho. A gente volta pra você com muito mais música nacional na sua segunda-feira.
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0: horas e 18 minutos.
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0: gente nesta segunda. 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
1: A gente continua pra você o Intervenção Nacional desta segunda-feira com Raul Seixas, música que ele gravou em 74, mas que só foi lançada em 94. Se o rádio não toca, aqui no Intervenção.

0: Gabi, pra gente fechar por aqui muito bem o Intervenção Nacional desta segunda-feira, me adora. Ainda rolou Lulu Santos, Não Acredito, Heróis da Resistência, Só Pro Meu Prazer, a primeira com Raul Seixas, Se o Rádio Não Toca. E assim, a gente fecha por aqui o Intervenção desta segunda-feira, só o comecinho da semana ainda. Todo dia tem Intervenção Nacional, uma hora de música brasileira pra gente conferir aqui. Combinado? Amanhã a gente volta no mesmo horário. Um grande abraço pra você, uma ótima semana e até amanhã então.
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1: Hora certa. 12:02.
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3: E aí, pela prévia, você animou a passar essa hora com a gente? Vem nessa, vamos ouvir flashback, vamos ouvir música boa. Pra começar, a gente volta lá pra 1969. Creedence, Fortnite Sun. Pra abrir por aqui muito bem, o Vitrola de hoje.

0: Diana Ross, Upside Down, 1980 do álbum Diana. Ainda rolou Bengals, Eternal Flame, também Church, Under the Milky Way. A primeira foi o Creedence, Fortnite Sun. É muito flashback pra você, é muita música boa. E a gente faz agora a primeira pausa do Vitrola desta segunda. E já voltamos aqui com a Alanis, com os Stones e muito mais no nosso Vitrola desta segunda-feira.
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2: O Vitrola desta segunda-feira está de volta com a Alanis Morissette. Uma música que ela gravou em 2003, mas que o Sil fez sucesso lá em 89. Crazy, Alanis, aqui no Vitrola. Mendes.

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0: Esta segunda-feira, também os Stones, Like a Rolling Stone. Começamos com Alanis Morissette, Crazy. Muito obrigado você que é com a gente, ao Vitrola, cheinho de flashbacks da melhor qualidade pra você que já volta com a nossa última parte desta segunda-feira. Tem muito mais músicas pra você aqui, segura aí, que tem aqui, ó, grandes sucessos do passado pra gente conferir.
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6: Hora certa.
1: 12:41.
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0: O Vitrola está de volta nesta segunda-feira com Pink Floyd, uma música do álbum The Wall, que foi lançado em 1979. A música Run Like Hell, aqui no Vitrola desta segunda-feira.

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0: 11:58.
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0: horas e 22 minutos. 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
2: Hora certa. 13 horas e 41 minutos. 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
2: Horas e 4 minutos.
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Legal, lá, boa tarde. Começando mais um programa Show da Tarde, segunda-feira. Hoje, sexto dia do mês de julho. Boa tarde pra você que tava curtindo o Onda Pop. Chegando bem a primeirinha, 12.

pessoal, a primeira, a Zizan, Ed Sheeran, Tiaguinho, Ben Black, Ben Black. Primeiro, David Guetta, Madonna, música nova da Citeria. Daqui a pouco eu volto trazendo mais pra você no Show da Tarde.

0: 11:25.
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10: Muito bem, música nova, Chicago, 2:33, boa tarde.

fechando o som de Banners, My Party, Paulo Miklos, o Sal da Terra. Teve ainda Banners, Bruno Mars, Dancing With Me. Daqui a pouco eu volto trazendo mais pra você no Show da Tarde. Um show de alegria no seu rádio.

0: 11:45.
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0: Legolto aí, The Cunners. Passou por aqui também com o Cogumelo Plutão. Teve ainda o Westlife. É show da tarde, um show de sucesso no seu daio.
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2: Horas e 5 minutos.
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0: Primeiro, agora são 15 horas e 12, Jonas Brothers.

0: fechando por aqui, sucesso, Lady Gaga e Pitbull, teve aí The Wizard Africa. 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Daqui a pouquinho eu volto trazendo mais pra você no show da tarde.
1: Horas e 22 minutos.
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8: Olha, 15 horas e 30, James Blunt.

Quando a gente fala em sucesso, a gente fala em show da tarde. Daí o som de Coldplay, Sky for the Girls, passou por aqui também Isa, Elie Goldin, passou também, teve aqui no programa Show da Tarde. Daqui a pouquinho tem mais.

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1: Horas e 43 minutos.
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2: Vendo agora são 15h50. Britney Spears. 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
2: Hora certa. 16:02.
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5: Muito bem, agora são 16:09, começando as mofadas da onda. Ace of Base.

Anderson, de David Sidgerson. Também passou por aqui também Eruption, One Way Ticket, Bee Gees, My World, Bonnie and Felicida. É o show da tarde, onda classic. É as mofadas da onda.

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Matando Saudades, Spen McLean, passou por aqui também, Maureen, Kenzie, Lil Sayer. Bom, tô indo nessa, amanhã tem mais a partir das 14 horas, obrigado você que esteve comigo até agora. Continua Onda Clássica aqui na Onda, continua Matando Saudades. Valeu, tchau, tchau, John Secada, tchau, tchau.

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2: Hora certa. 17 horas em ponto.
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17:31. 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
1: Hora certa.
2: 18:03.
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0: aí, pessoal, beleza? Segunda-feira, tá na hora mais uma edição do Melhor do Sertanejo Universitário com o Jonatas Gonçalves durante 2 horas aqui, ó, bem juntinhos pra gente curtir muito som bacana. Tamo chegando. Juntos com a melhor sequência sertaneja. É sertanejo. Arena Sertaneja.
1: Gregory Matheus, festa boa.

0: Valeu!
1: Valeu, Matheus.
0: Valeu, irmão.
1: Hoje ficou difícil de escolher aqui, hein? Que festa boa.
0: Nossa, demais, excelente.
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0: Universitário, Arena Sertaneja. O melhor do sertanejo universitário sempre neste horário com o Jonatas Gonçalves, todo dia tocando o melhor da música sertaneja pra você. 4,9.
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0: 18:22.
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0: Deu rolo de novo.
1: Obrigado, meus amores.
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3: O melhor da música sertaneja, do jeito que você gosta, do seu artista predileto. 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
10: Hora certa. 18:40.
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0: hoje, tudo bem com vocês? Que energia maravilhosa, gente!
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2: Hora certa. 18:57.
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0: Obrigado, viu? Obrigado.
1: Chitãozinho, Chororó, a gente diz assim nessa música pra vocês, ó. Você é tudo que pedi pra Deus.
2: Aí.
3: Bora lá.
1: Assim.
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1: É, eu também tô curtindo com você essa linda canção aqui no Arena Sertaneja. Obrigado pela audiência, onde quer que você esteja aqui curtindo o nosso programa.
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0: 19h22.
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0: Obrigado.
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1: É, eu também tô curtindo com você essa linda canção aqui no Arena Sertaneja. 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
2: Hora certa. 19:41.
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0: meu muito obrigado pelo carinho, pela sintonia, pela amizade. Um beijo bem grande no seu coração. Amanhã terça a gente tá de volta neste mesmo horário para mais uma edição do nosso programa com muita música e, claro, muitas fofocas dos bastidores do Showbiz. Até amanhã.
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0: 19:59.
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7: Muito boa noite, aqui quem fala é Tarcísio Furtado, começando mais um Som da Onda pra vocês aqui na Onda Sapucaí FM 104,9, direto de São Gonçalo do Sapucaí, sul de Minas, para todo o Brasil, hein? Hoje, dia 6 de julho de 2026, uma segunda-feira, nós com muita música pra vocês, com o patrocínio de Frute Refrigerantes. Um abraço, meu amigo Rogério, proprietário e gerente da Frute, grande responsável pela qualidade dos produtos Frute e pelo grupo Previna, segurança do trabalho do Diogo Furtado Ferreira Magalhães. Vamos com muita música para vocês, começando com o Di Ferreiro, Cuida.

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1: Agora Brandon Flowers no seu trabalho solo, pendendo mais para o country. Legal, hein? Vance, ele que é vocalista do The Kid.

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2: Gostou de Dua Lipa, Don't Start Now.

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1: Agora a música nova de Madonna e Martin Garrix, Bizarre. Essa música vai pro meu amigo Ricardo Caselato, lá de Varginha, cirurgião dentista, grande fã da Madonna. Um abraço, meu amigo.

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1: Duran Duran, Beautiful Colors. Essa música é de 2004, hein? Do álbum Astronaut, da

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1: Gostando de Blink-182, Down.

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2: Hora certa.
0: 21 horas em ponto.
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